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pronto para derrotar Satanás, né? Que o anjo esteja conosco e a gente tenha essa imagem.

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0: Os bons cantadores sabem adaptar a melodia às fases mais diversas do trabalho e também são capazes de adaptar morfologicamente ao ritmo fragmentos de qualquer canção, que assim se torna instrumento de trabalho, tal como são os ponteiros, os guilhos ou cunhas, as brocas, as raiadeiras, os martelões, os marretos, os picos e as alavancas.
1: Bye.